0: In this series of Earthrise, I'm exploring emerging movements that challenge us to redefine our role on Earth. So far, I've seen how the Ashininka are protecting their lands in the Brazilian Amazon against the threats destroying the rainforest.
1: Aqui tudo era pasto. As pessoas, aqui tudo era floresta. Derrubaram tudo para colocar o gado.
0: Joining forces with indigenous and non-indigenous allies to share their message of living in harmony with Earth.
2: É sistema tão bem feito que é tudo completinho.
0: But the Amazon is not the only natural habitat under threat. And the Ashininka are not the only people with this message.
3: Eu sei muito bem como é que é essa felicidade, essa luta.
0: In this program, I'm finding out how the indigenous voice is gaining strength at a pivotal moment as nature's cry for help grows more urgent than ever. Britain, one of the most nature-depleted countries in the world. It's here that the Industrial Revolution ushered in a new age of production and consumption, giving humanity untold powers to exploit the natural world and setting us on the path to the global climate crisis we face today. But some 200 years later, in a field in the south of Britain, a new relationship with nature is emerging.
4: This is Medicine Festival. It's a gathering of indigenous people, wisdom keepers, storytellers, artists, and thousands of festival goers. It celebrates indigenous wisdom, and its mission is the regeneration of people and planet.
0: Some 8,000 people, wisdom carriers and wisdom seekers alike, have congregated here.
5: Está sendo momento único e maravilhoso para mim. Mas presente do Grande Espírito que me proporcionou para eu estar aqui e trazer a nossa fala, a nossa mensagem, os nossos rezos, os nossos cantos, porque o mundo precisa ouvir.
0: Pinya Varanawa is a wisdom carrier from the Nokikwin, who hail, like the Ashininka, from the Brazilian Amazon. He's one of a growing number of indigenous leaders who feel compelled to travel beyond their homelands to share their message and call for action.
5: O mundo precisa de paz, mas não só os seres humanos que precisam de paz, né? A terra também precisa de paz, a floresta precisa de paz, os animais também precisam de paz. Eles que nos dão a vida para que a gente possa continuar vivendo nessa terra.
6: Agradecendo a nossa mãe terra, agradecendo a floresta.
7: We thank our mother earth and the forest.
6: Pela nossa vida, pela vida da nossa família.
7: For our lives, the lives of our families.
4: Why do you feel the need to make this long and probably quite challenging journey in order to share your message?
5: Que o mundo, né, está em total destruição, né? Olha, a gente veio, né, com a nossa mensagem para que a gente possa construir uma nova história, né, da humanidade. Para mim, esse encontro está sendo importante porque irmãos e as irmãs de outros continentes precisa escutar a voz, né, dos povos indígenas. Precisa da nossa mensagem, né, para transformar seu pensamento, né, e voltar a reconectar com esse aqui, com a mãe natureza, com a terra, com as águas, com os animais, para que a gente possa garantir a sobrevivência física humana, né, para as nossas gerações futuras, né, não só dos povos indígenas, mas também os povos do mundo.
0: The hope of sparking transformation for humanity and the planet is shared by every wisdom keeper I encounter here.